tempo vai ser possível? Se esse for um cenário plausível, então podemos com razoabilidade.